0: doido, né?
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1: 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Pensamentos acelerados, agenda cheia, mente exausta, tudo isso contribui para você ficar sobrecarregada. Então, a sugestão é: pare por um instante. O silêncio também é sagrado. Reserve 5 minutos só seus. A calma clareia a mente.
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2: Beleza da mulher, você muito mais bonita.
3: Para as mulheres que possuem marcas fortes e espinhas, é possível ficar com pele de bebê, passando esponja de base líquida na base em pó e aplicando no rosto. A cor escolhida deve ser a mais próxima possível do tom da pele.
2: Você ouviu? Beleza da mulher, você muito mais bonita e elegante.

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0: Em trajetos curtos, opte por ir de bicicleta ou a pé. 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
1: O plantio do chuchu é feito utilizando-se o fruto inteiro, que brota com facilidade se deixado por 2 semanas em local escuro. O plantio é feito quando o broto atingir 10 a 15 centímetros de altura. Basta deixar o broto sobre a terra ou enterrá-lo parcialmente. Enterrar totalmente o fruto aumenta a probabilidade do broto apodrecer.

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0: 12:29.
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Agora são 8h11. Bom dia, Batatais. Bom dia, Brasil. Quem tem o prazer em cumprimentá-los nesta manhã linda de domingo, dia das mães. Aqui é com o Padre Batista, o Rafa, conosco até as 12 horas, né, Rafa? Vamos fazer assim um programa bem gostoso, matando saudades e dando a oportunidade. Hoje quero dar a oportunidade para algumas pessoas cumprimentar a mamãe, né? Falar alguma coisa sobre o Dia das Mães, que é muito importante, né? E até as 12 horas temos tempo suficiente, temos 4 horas pela frente e com certeza vai ser passar assim rápido, né? Porque vamos fazer um programa bem gostoso, de saudades, realmente. Ah, vamos começar o programa, o Alô Saudades, aí no seu receptor, com Roberto Carlos, Emoções. Depois, Adilson Ramos, Sonhar, Sonhar Contigo.

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Agora são 8 horas mais 24 minutos, 8h24. Se você que está aí agora no pé do rádio quiser participar aqui no nosso Alô Saudades pelo telefone e mandar um abraço para sua mamãe, né? Ou para titia, ou para vovó, aquele que você achar que foi a sua mãe, que é sua mãe, então ligue já e pode mandar o seu abraço para mamãe, viu? Hoje é dia das mães, está todo mundo, né? Quem perdeu a mamãe está bastante triste, é lógico que é um dia difícil, mas vale a pena, tudo vale a pena, né? Desde que a alma não seja pequena, assim disse Fernando Pessoa, o poeta português. Gente, são 8 horas mais 24 minutos. Ainda não ligou? Não tem gente na linha ainda? Então tá bom. Então vamos matando saudades, né? Quem vai cantar agora a resposta ao tempo é Nana Caymmi. Depois, Elis Regina, Bolero de Satã.

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1: Agora, 8 horas 32 minutos. Tem gente na linha, Rafa? Tem? Alô?
2: Alô, bom dia!
1: Bom dia!
2: Padre Batista! Tudo... Aqui quem fala é o Marcelo Moreira!
1: Ô, Marcelo!
2: Diretamente do Conjunto Habitacional Salim Jorge Mansur. Manda um abraço a toda a população batatense, é o mesmo conterrâneo batatense, sítio Chagas e Fazenda, é a todas as mães de municípios de batatense, Brasil, mundo, né?
1: Batista. Exatamente, Marcelo.
2: E manda um abraço para a sua esposa, a Marta Regina Guidolin, que é uma excelente esposa.
1: Certo.
2: Lá em Brosófica, ela me ajudou muito quando ela era da assistência social em Brosófica. Ela me ajudou muito, a Marta Guidolin. Eu agradeço muito ela.
1: Certo.
2: Ela me ajudou muito. Ô, Batista.
1: Oi.
2: Então, aqui eu falo, quem tem mãe, não dá valor, né?
1: Ah, exatamente.
2: Não dá, não dá valor, não dá. E quem não tem, que nem eu queria ter minha mãe, mas infelizmente, dia 20 de agosto, agora vai fazer 31 anos que ela morreu, 31 anos.
1: Certo.
2: E quem tem mãe não dá valor, não é verdade?
1: É, exatamente.
2: Não dá valor.
1: Marcelo.
2: Eu, graças a Deus, dei valor à minha mãe, ao meu pai. O senhor lembra do meu pai? Trabalhou na Colaba.
1: Certo.
2: Moreira.
1: Certo, lembro.
2: O senhor lembra dele?
1: Lembro.
2: É, o senhor lembra dele, lembra?
1: Exatamente, lembro.
2: É, o senhor lembra dele. E a minha mãe era irmã do Osmar, que cantava junto com a tia Júlia, Osmar Juraci.
1: Exatamente.
2: É, vocês sabem que ele já era falecido, né?
1: Certo.
2: É, já era falecido. Então, é que eu falo, quem tem mãe, não dá valor, quem não tem, queria ter. Não é verdade?
1: Mas você
2: então,
1: tem...
2: Então, vou dar um abraço
1: você
2: a todas
1: tem...
2: as mães. A todas as mães?
1: Certo. Ó, viu, Marcelão? Você também tem uma coisa, né? Você não tem mãe, mas tem uma esposa mãe, né?
2: Vixe, graças a Deus. A minha esposa Silvana, olha, ela é uma mãe pra mim, devido à minha deficiência visual. Ela
1: certo.
2: Cuida de mim. Nossa, que eu falo agora, é que eu falei agora assim, olha, ela é uma mãe pra mim, é tudo na minha vida.
1: Certo.
2: A Silvana, nossa, ela é uma excelente esposa. Eu agradeço tudo que ela fez por mim até hoje.
1: Certo.
2: Não é verdade?
1: Exatamente, né?
2: Ô, Batista.
1: Oi.
2: O senhor faz uma gentileza. Toca com o Milionário Zé Rico, Mãe de Leite.
1: Ah, tá. Pode deixar
2: essa
1: que
2: essa música
1: gente...
2: é Mãe de Leite. Ofereço aqui pro senhor, a dona Quitéria, a Clarice. Vai pra minha cunhada, Ângela Maria da Silva, a minha esposa, a senhora Aparecida Silva. Vai pra Dita Lade, a senhora Bezideira, a dona Ercília Budria, a Caio Budria, a Clomar Pereira. Aqui no Jardim São Tessa, Dona Cléo, Beto, Joane. E a todos os amigos que estão ouvindo a Rádio Difusora Batatais, a todos os funcionários aí da Rádio Batatais. Vai certo. Lá também para a Dona Neide, a mulher do Valdivino Júnior, que é linguarudo.
1: Tá bom.
2: É, o homem é linguarudo, hein?
1: É lógico.
2: Ô, meu amigo Batista.
1: Um abraço.
2: Eu sou com Deus, outro. Eu sou com Deus, porque eu estou com a da sua crença e da sua religião. Abraço, cantor, batalhão, Marcelo Moreira. Tchau, tchau, fica todos com Deus. Tchau, tchau. Obrigado, Deus.
1: Tchau, tchau. Tchau. Um abraço pra você, viu? Tudo de bom pra você. O Marcelo, ele tem um problema visual, né? Ele depende muito da esposa. E, aliás, ela trata com muito carinho, porque todo lugar que a gente encontra, que vejo eles, estão juntos, né? Ela sempre com aquele zelo com o Marcelão. Um abraço para o Marcelo, um abraço também para a esposa do Marcelão. Tá? Um abraço para todos. São 8 horas e 35 minutos e vamos matando saudades. Nelson Gonçalves, Pensando em Ti. E depois Altemar Dutra, Eu Nunca Mais Vou Te Esquecer.

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Olha, estão faltando 15 minutos para as 9 horas. Já estão me cobrando aqui o pessoal que ontem, né? Foi meu aniversário ontem e eles mandaram muitas mensagens, mas eu ontem era o noticiário. Eu falei amanhã, no Alô Saudade, estarei agradecendo todos vocês, viu? Daqui a pouco quero agradecer os amigos, né? Que mandaram mensagem. Tem gente mandando mensagem ainda, né? Um abraço para todos, um abração para nossa região toda, né, Rafa? A região está aí no pé do rádio, nós agradecemos de coração a participação dos amigos. E a gente vai matando saudades. Estão faltando 14 minutos para as 9 horas. Por uma cabeça, Carlos Gardel e depois Aníbal Troilo Uno.

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0: Olha, 8 minutos para as 9 horas. Quer falar? Mandar uma mensagem para a mamãe? Ligue agora, 37-3761-2505. Vou deixar à sua disposição, viu? Pode ligar que nós vamos conversar com você no ar. Feliz Dia das Mães hoje. A sua força, coragem, determinação foram essenciais em todos os passos dos filhos. Tudo que você, que eu e você é hoje, graças a você, mamãe. Olha, um abraço muito especial. Alô?
1: Bom dia, seu Batista.
0: Bom dia.
1: Feliz aniversário pro senhor, viu?
0: Ô, Cris, obrigado.
1: Muitos anos de vida. É. Saúde, saúde, saúde, né?
0: Eu fiz algumas dezenas. Mas,
1: ó, oi. Eu gostaria de parabenizar a dona Marta, né? Dia... É, pelo Dia das Mães, a Kelly. Uhum. E a todas nós mamães, né? Que meus filhos são a razão da minha existência, seu Batista.
0: Certo, certo.
1: Apesar de pesares, são a razão da minha vida.
0: Uhum.
1: Né?
0: É lógico.
1: Nós temos tristezas, alegrias, mas a gente continua dando força, né?
0: É lógico, é necessário. Não,
1: abandonar jamais.
0: Jamais.
1: Né? E eu tenho certeza que eles têm muito orgulho da mãe que eles têm.
0: Ah, com certeza.
1: Né? Que eu não dependo de ninguém, eu saio de manhã, trabalho, luto, batalho, pago minhas contas, né, seu Batista?
0: Exatamente.
1: E com o suor do meu rosto, com certeza.
0: E uma coisa, eu sou testemunha, né, que todos os dias quando eu venho aqui para a rádio, você já está, né, no pé do 8, como se diz.
1: É sim, né, eu entro às 7, né, mas a gente tem que... Está no posto antes, né, seu Batista?
0: Exatamente, né?
1: Né? Não chegar às 7h10, 7h05, né?
0: Não, não pode.
1: Então, um abraço a todos. Eu já pedi uma música do Gonzaguinha.
0: Certo.
1: Viu? E que todas nós, mamães, a Catarina, Ana Galete, minhas amigas todas, tenham um ótimo domingo, né? Ao lado dos seus filhos.
0: Um abração para você, parabéns, né? Que você é uma excelente mamãe.
1: Opa, com
0: mamãe,
1: certeza.
0: Mamãe
1: eu,
0: e papai.
1: Eu sou suspeita de falar de mim, né?
0: É.
1: Mas eu acho que eu não falo em nenhum momento com meus filhos, não.
0: Certo, você é mamãe e papai.
1: Então, ainda tem um sobrinho comigo, né, que
0: ainda
1: também
0: tem
1: um... sou mãe de mais um, né?
0: Mais um.
1: É, eu tenho 3 homens aqui em casa.
0: Certinho. Um abraço para você, parabéns pelo Dia das Mães.
1: Obrigada, viu? Deus abençoe muito o senhor, dona Marta e toda a família.
0: Tá, obrigado.
1: Bom dia, Rafael.
0: Ah, o Rafa tá ali.
1: Tá bom, fica com Deus.
0: Tá joia. 5 minutos para as 9 horas. Não deixe o samba morrer, pelo amor de Deus, né? Alcione. Aliás, tem mais uma pessoa na linha. Vamos atender. Alô?
2: Alô?
0: Bom dia.
2: Bom dia.
0: Quem tá falando? Cidinha?
2: É a Cidinha.
0: Tudo bem, Cidinha?
2: Tudo bem. Primeiro, então, parabéns também para você. Uhum. Feliz aniversário também. Parabéns para minha filha, fez, a Jumara fez.
0: Ah, fez ontem?
2: Ah, a Jumara fez dia 24.
0: Ah, é dia 24.
2: A Vânia Márcia que fez agora dia 7.
0: Dia 7.
2: É, a Célia que fez dia 8.
0: Certinho.
2: E parabéns para todos vocês, tá?
0: O mês de maio é um mês muito feliz, né?
2: Ah, é, né?
0: Dia das Mães, das noivas.
2: É, e né? Parabéns para todas as mamães. As mamães, muita, agora tá em moda, né? As mamães ser mamãe e papai também, né?
0: Uhum.
2: Inclusive eu fui mamãe, papai, avó, bisavó, tudo junto.
0: Tudo junto.
2: Tudo junto, e tô indo.
0: A vida continua.
2: É, a Jumara disse que eu não vou morrer, tem que abater.
0: A Jumara tá aí com você?
2: Ela tá vindo de Ribeirão.
0: Ah, tá vindo de Ribeirão, tô morando em Ribeirão.
2: O manifesto de mães também, tá?
0: É lógico.
2: Tchau.
0: Tudo de bom pra
2: você. Um abraço pra você. Ó, deixa eu te falar.
0: Hã?
2: Tô te cobrando. Eu passei uma mensagem bonita pra você, mas você não pôs no ar. Só por causa que eu tenho mais de 80 anos, não pode pôr no ar.
0: Não. Você pôs, mandou que dia? Ontem?
2: É, no dia do teu aniversário,
0: eu fui. Ah, então eu vou ver aqui, porque foi muita gente e não deu para ver tudo. Por isso que eu prometi que vou hoje, né, agradecer, soltar as gravações, as mensagens, enfim. Porque ontem não dava tempo, né?
2: Que eu fiz primeiro. Você anunciou que tinha recebido o meu telefonema. Mas
0: certo.
2: Não, falou que ia pôr a mensagem depois, mas depois você não pôs, não.
0: É, o Dr. Fritz estava aqui, né? Nós já tiramos.
2: Aquele fala mais do que a mulher do padre.
0: Tá ótimo, um abraço.
2: Um abraço pra você, continua, parabéns pra você, tá. Meu querido irmão, meu querido primo, você é um amigo inseparável para mim.
0: Tá? Certinho, obrigado, Cidinho.
2: Conto sempre com você, tchau, tchau.
0: Tchau, um abraço. Olha, 9:03, matando saudades. Não deixe o samba morrer, pelo amor de Deus, né? Alcione, e depois Demônios da Garoa, Trem das 11.

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0: Agora são 9h10. 9h10, a gente agradece os amigos, a participação. Eu quero aqui agradecer no dia de ontem, né, mais uma vez, a Adriana. Bom dia, Adriana. Quero mandar um abração para o pessoal lá da a região ali da Corredeira, né, é isso? Da Muratinha, né? O Eduardo Milan, né? O Vado, a Márcia, todo o pessoal daquela região, um abração para vocês. Muito, muito obrigado mesmo pela audiência. O Carlos, bom dia para você, viu? Não deu para mim ouvir aqui a mensagem do Carlos, mas depois a gente vai ouvir. Maria José, mais uma vez um abraço. Fátima Nascimento, do Central Park, um abraço para você, para a família. Muito obrigado também pela audiência aqui da sua difusora. São 9h10. Ele está lá em São Paulo, né? Passou uma mensagem linda, que eu gostei muito, mas é um amigão, né? O Siri, onde será que o Siri está nesse exato momento? Vamos ouvir o que ele falou aí, o Rafa.
1: Maio 2026, dia 9, dia dele, o cara do vai ou não vai? Vai! Bom dia, Batista, tudo bem, Adriano? Tudo bem? Tô passando aqui para desejar um feliz aniversário, muita saúde, muita paz no teu coração, tá? Mesmo na distância aí, eu te considero pra caramba, te tenho como um amigo, como um pai, como um irmão, enfim, tenho uma admiração profunda por você, por toda a tua história, tua carreira, tua amizade, tua alegria, tua zoeira, teu jeito de brincar, teu jeito de falar sério, teu jeito de sorrir. Cara, eu tenho muito orgulho de ter trabalhado contigo, tenho muito orgulho de ter me tornado seu colega de profissão. Eu tenho muito orgulho de ser seu amigo, Batista. Um grande abraço, tá? Fica com Deus. Te desejo aí um feliz aniversário. Curta-se esse dia 9 de maio, que é um dia tão especial, tão importante. Assim como foi o meu agora, dia 6. Né? A gente tem muita alegria de fazer aniversário, né? Eu e você, a gente é bem parecido. Então, te desejo tudo de bom e obrigado mais uma vez pela amizade, viu?
0: Siri, um abraço, meu filho. Amigo é casa, não é? Veja a Dukan, ela fala, interpreta muito bem que amigo é casa. E é verdade, esse menino é um grande profissional. Siri é um grande, né? Está em São Paulo, na comunicação. Estava, não sei se ele continua ainda sendo assessor direto da Santa Casa de São Paulo, com milhares de funcionários. E ele falando em nome de toda a diretoria, né? Olha a importância, né? Daquele que leva a sério. E o Siri é uma das pessoas que eu admiro muito. Nas transmissões do Carnaval de São Paulo, do Rio, o Siri está sempre conosco, naquela simpatia, né? Chegando na frente da Sabrina Sato. Vou até contar essa historinha para o povo entender quem é o Siri. A escola estava ali, né, na passarela, bateria com 300 pessoas na concentração, e aquele barulho todo, começou a chover, e eu falei, vamos ver se a gente consegue a Sabrina Sato, Siri. E ele foi, tinha uns 200 jornalistas na frente. Ele chegou chovendo na frente da bateria, ajoelhou no chão, olhou para Sabrina Sato e brincou, falando: Sabrina, não deixa eu perder o emprego se eu não conseguir falar com você. Ela abandonou todo mundo, veio e abraçou o Siri e deu uma belíssima entrevista para ele. Quando chegou no Rio de Janeiro, né, porque a gente faz São Paulo na sexta e no sábado, no domingo no Rio de Janeiro, olha o Siri chegando lá. Aí não foi ele que foi abraçar a Sabrina Sato. A Sabrina Sato que veio ao encontro dele, abraçando: por mim você não vai ficar desempregado. Olha só que maravilha, né? Ele é uma figura, ele é fantástico, né? É um profissional que não sei como que é Globo e outros veículos de comunicação não descobriu ainda o Siri. Porque a hora que descobrir, ele vai ser sim para a rede nacional, com certeza. É isso que eu falo para você, Siri. Amigo é casa.

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nosso Patacão está marcando. São 9 horas mais 23 minutos. Eu vou continuar aqui atendendo e agradecendo os amigos pela participação aqui no nosso Alô Saudades. É, mandar um abraço a Maria José no dia de ontem, né? Esteve conosco. A Fátima da Nascimento, do Central Parque. A Rosemara Fazion, né? Ali da Coronel Joaquim Rosa, deixa-me ver, Felipe, olha, um abraço para você, Felipe, muito obrigado também pela participação. Lucimara de Paula, bom dia. Bom dia, Sebastiana Melo da Vila Lídia, um abração para você. Marlene da Vila Maria, Henrique Auxiliadora, né, Henrique, aquele abraço para você. Cidinha Anzini, né, Cidinha também ontem mandou abraço para nós, né, naquele capricho todo especial. Muito obrigado. Daqui a pouquinho a gente solta também. São 9 horas mais 24 minutos. Solamente uma vez, Agostinho Lara. E depois, Lua Bonita, Belchior e Dominguinhos do Acordeon.

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0: São 9:28. Se alguém quiser mandar um abraço para a mamãe, né? O telefone está à disposição, 3761-2505. Pode ligar que a gente vai deixar você mandar aquele abração para a mamãe. É muito importante, né? Você que é filho, todos nós somos filhos. Alguns com mães vivas, outros com mães que já foram embora. Mas, com certeza, eu acredito que o físico fica, né? Mas o espírito está aí e, acredito eu, juntinho de nós. Porque mãe não abandona filhos, tá bom? São 9:30. É, já tocou o telefone, vamos atender então. Alô?
1: Alô, bom dia, Matias.
0: Bom dia, quem está falando?
1: É o Sérgio, que é o nome dele.
0: Tudo bem, Sérgio? Tu...
1: É da hora agora falar com você, velho.
0: Um abraço para você, viu?
1: Parabéns, viu?
0: Obrigado.
1: Que Deus continue abençoando, viu?
0: Ah, nós vamos ficar, vamos tocando a vida, né?
1: É, o velho vai chegando também aqui. O tempo tá desregulado, é?
0: Certo.
1: Um dia tá quente, um dia tá frio, e a gente vai levar.
0: Exatamente, né?
1: Isso.
0: Então tá bom.
1: Eu não tenho mãe não, mas tem minha filha que é mãe, né?
0: Que mãe, então tá joia.
1: Ontem ainda fez um aninho, uma bisnetinha minha.
0: Ah, que beleza, né?
1: Vem, que gatinho.
0: Quantos netos? Quantos netos?
1: Eu tenho 3 netos e 2 bisnetas.
0: Tem bisneta?
1: É, bisneta.
0: Ô, Serjão, você tá novo demais, ó. Casou muito novo aí.
1: Casei. Fogo no nariz, né? É inventado de casar, né?
0: Exatamente.
1: É 40 anos de casada, agora parou, né?
0: Então tá ótimo. Ô, Sérgio, um abraço para você. Muito obrigado aí pelo carinho, viu? Pela audiência.
1: Um abraço pra Marta, viu?
0: Tá joia. Ela tá ouvindo, viu?
1: E Deus abençoe ela, viu? E família.
0: É, uma mãezona. Pode ter certeza. Não só dos filhos, né?
1: Não, isso. Trabalhei com ela, eu sei quanto que ela tolerou a mulherada com ela trabalhando, viu? Pelo amor de Deus. A Marta tinha um coração que já era, não fazia de ninguém, atendia tudo igualzinho.
0: Que bom, né? Tem que ser assim, né?
1: Deus abençoe ela, viu?
0: Certo. Um abraço
1: pra você, viu?
0: Tá joia, um abraço pra você também, toda a sua família, viu?
1: Obrigado, Batista. Com Deus. Tchau, tchau.
0: São 9:31, meus amigos. Feliz Dia das Mães. Sua força, coragem, determinação foram essenciais, viu? Pode ser, mamãe, para a criação dos seus filhos, da sua família, tá bom? Um abraço para todas as mães que estão aí no pé do rádio. 9:32, matando saudades. Virgílio, naquele São João. Depois, Maria bonita, Rui Iglesias.

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0: São 9h41. O tempo está passando rápido, né, gente? Como o relógio corre, ele não para. Para relógio, para calendário, vamos ficar na idade que estamos, né? Porque tanto o relógio quanto o calendário é um desastre, né? Deixa a gente mais velho todos os minutinhos, ele aparece aí, né? Deixando a gente um pouquinho para trás. Mas está muito bom. A Cidinha falou, vamos ouvir o que a Cidinha falou para mim ontem, que não deu tempo de eu soltar a gravação, né? Vamos lá.
1: Alô, Batista, meu querido primo, meu querido irmão, a quem eu devo muito carinho, muita atenção. Que Deus te abençoe, que te dê em dobro tudo de bem que você faz pra gente, viu, Batista? Feliz aniversário, que Deus te abençoe e te proteja e dê cada vez mais força para você ser essa pessoa boa, essa pessoa justa e honesta que você sempre foi. Te amo, Batista, de todo o coração. Tchau.
0: Tá aí, um abração para a Cidinha, né? Muito obrigado. Né? Ela mandou essa mensagem ontem, foi o meu aniversário, mas estava muito apertado o programa, não deu tempo para soltar todos, né? Nós temos muitas e muitas mensagens que o pessoal enviaram ontem, né? Tem aqui o Eurípides, obrigado Eurípides, mandou também mensagem para a gente ontem, né? Compadre Batista, meus parabéns por um ano de vida, que venha com muitos mais, com saúde e muita alegria. Eurípides, bom, obrigado meu companheiro, amigo, parabéns também para você, né? É um companheiro de anos no pé do rádio, todos os dias. Deixa eu ver aqui quem... Maria Luísa também ontem participou conosco, né? E não deu tempo da gente agradecer, né? Maria Luísa, aquele abraço, muito obrigado também pela participação. 9h43, Matando Saudades, Núbia Lafayette, Bandeira Branca. E depois, no Meu Pé de Serra, o Xote das Meninas, é Zé Ramalho.

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0: Estão faltando só 8 minutos para as 10 horas da manhã. Hoje, dia das mães, né? Muita gente feliz. Telefone para cá. O primeiro que ligar, a gente vai conversar, viu? No capricho todo especial. Ligue, é o 3761-2505. Eu quero agradecer aqui a participação da Maria Luísa, que participou ontem. Paulinho Mériga, ô Paulinho, aquele abraço para você, viu? A Fátima Cristalino, nosso abraço, muito obrigado pela audiência, viu? Tem mais gente aqui para, deixa eu ver, F. Garcia, né? Um abraço. Carlos César, bom dia, Carlos César. Aquele abração para você, companheiro. Leonor, lá do sítio Santo Antônio, em Altinópolis. Muito obrigado a vocês aí do sítio Santo Antônio. José Roberto Picolé. Ô Picolé, bom dia, um abraço para você. Muito obrigado aí pela audiência aqui da sua difusora. Alô?
1: Alô, bom dia.
0: Bom dia, quem está falando?
1: É a Maria Luísa.
0: Maria Luísa, você está participando, mandando um abraço para a mamãe?
1: Então, minha mamãe já não está mais entre nós, né?
0: Ah, não está.
1: Não está.
0: Não tem problema.
1: Mas eu estou ligando para desejar a todas as mães muita saúde, muita paz, muito amor.
0: Certo.
1: Que Deus abençoe a todas.
0: Todas as mamães, né?
1: Isso.
0: A mãe é a dona do mundo, né?
1: É. Se não um for... abraço, Batista, pela passagem do seu aniversário também.
0: Obrigado, viu?
1: Muita saúde, muita paz para você.
0: É o que nós precisamos, saúde e paz, né?
1: Isso.
0: Tá jóia, um abraço para você
1: outro.
0: Também. Tudo de bom. Você é mamãe?
1: Eu sou mamãe, então... tenho 3 meninas.
0: Oh, que beleza, parabéns então, viu?
1: Muito obrigada.
0: Um abraço para você, para sua família, né? E a vida continua.
1: Isso.
0: Né?
1: É.
0: Então tá ótimo.
1: Obrigada, viu, Batista?
0: Obrigado a você.
1: Um ótimo domingo.
0: Para todos nós.
1: Obrigada, tchau, tchau.
0: 5 minutos para as 10 horas da manhã. Tem mais gente na linha. Alô?
2: Alô, Batista.
0: Bom dia.
2: Bom dia, aqui é o Genésio Lamarca.
0: Ô, Geral, tudo jóia?
2: Genésio Lamarca.
0: Genésio Lamarca.
2: Genésio Lamarca.
0: E aí, a família, como é que tá?
2: Tudo bem, graças a Deus. Tá aí a esposa te ouvindo. De onde ontem eu te ouvi no teu aniversário.
0: Certo.
2: Ontem eu ia ligar pra você, mas não deu certo.
0: Ah, tá.
2: E agora eu tô ligando.
0: Tá, obrigado, Genésio. Um abraço pra você.
2: Meus parabéns pra você, Batista. Muitos anos de vida pra você.
0: Pra todos nós, né? Pra mim, pra você.
2: É, ué. Essa data repete pra muito mais tempo.
0: Se Deus... e nós vamos continuar contando histórias, né?
2: É verdade, Batista.
0: Obrigado a você, viu? Deu um abraço.
2: A Luzia mandou um abraço pra você também, viu?
0: Certo. Deu um abraço nela pelo Dia das Mães, né?
2: É, o Dia das Mães hoje, né? Hoje é dia de fazer alguma coisinha pra ela, né?
0: Ô, oh, tranquilo. Ah, mas você é o companheiraço dela, né?
2: É, uai.
0: Você está sempre junto, maravilhoso.
2: Tá, mas tá sempre junto. Você está sempre encontrando ela no Real lá, né?
0: Você
2: lembra de mim lá, né?
0: Exatamente. Está sempre encontrando.
2: Eu já fiz 80 anos já, Batista.
0: 80? Que beleza.
2: É, já fiz 80 já.
0: Mais uns 80 pela frente, tá bom demais.
2: Será?
0: Ah, vai, pode ter certeza, viu?
2: Alô, Batista. Muito bom pra você, Batista.
0: Muito obrigado, viu? Um abraço pra você.
2: Muitos anos de vida pra você.
0: Pra todos nós.
2: Muitas vezes ainda, se Deus quiser.
0: Se Deus quiser. Tchau, tchau. Um abraço.
2: Um musicão pra nós aí também, pra você e pra nós.
0: Certinho. Olha, 4 minutos para as 10 horas. Falamos aí com o Lamarca, né? Quem é que não conhece o Lamarca? Um abraço para ele, para a família, toda a família. Muito obrigado a vocês pelo carinho. E agora estão faltando só 4 minutos para as 10 horas da manhã. Quem canta agora? Ah, ele, Elimar Santos. Amor Infinito. Essa música é linda. E depois é Altemar Dutra e Ângela Maria, Gente Humilde.

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0: São 10 horas mais 8 minutos.
1: Parabéns para você nesta data querida. Muitas felicidades, muitos anos de vida. Que Jesus esteja do teu lado, assim, 48 horas por dia, cuidando de você, que nem você cuida da gente, tá? É bem isso, tá? E saiba que esse dia é muito importante, tá? Que marca o início da sua vida nessa terra, né? E você só fez coisa boa. Então, tá colhendo os frutos, como sempre, não é isso? Deus te protege, dê saúde, dê luz, dê paz, dê tudo de bom. Que tudo de bom que tem no mundo caia sobre você, tá bom? É de coração e você sabe disso. Beijo gigante, abraço quentinho, Deus contigo. Torço muito por você. Seja muito feliz, tá?
0: É, tá aí então, Denise Camargo, né? Um abração pra Denise, muito obrigado aí pela mensagem, um abraço, tudo de bom em nome de todo o pessoal aqui da casa, né, Rafa? Naquele capricho. Eu quero agradecer aqui a participação hoje, né? Isabel Zangrande, obrigado Isabel pela participação aqui no nosso Alô Saudades de hoje. Renata Aparecida de Lima do Central Parque, bom dia. Maria do Francisco Pupim, bom dia Maria. Luiz Fernando Altino Arantes, aquele abraço. Moisés, operador de máquinas da usina. Cris Melo, que participou, mais uma vez obrigado Cris pela participação. Augusta Saqueto, bom dia, Augusta, tudo de bom para você, né? A Lúcia Munari, aquele abraço. Rogério Lança, ô Rogerão, aquele abraço para você, né? Participou agora às 9 horas. Um abraço a Nair da Silva Figueiredo, bom dia para você. Vera Lúcia Alves, bom dia, Vera Lúcia. Roseli, bom dia, Roseli, muito obrigado também pelas mensagens mandadas aqui para o nosso Alô Saudades. E vamos matando saudades. Chegou a vez de Francisco Petrônio. Ele canta Baile, Baile da Saudade. E depois Valdir Soriano. Ah, eu não sou cachorro, não.

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0: São 10 horas mais 18 minutos, 10 e 18. Eu quero aqui agradecer os amigos que estão participando. Nair Silva Figueiredo, bom dia, Nair. Vera Lúcia Alves, bom dia. Roseli, bom dia, obrigado pela participação e as mensagens enviadas aqui para o nosso Alô Saudades. Também quem enviou mensagem é a Ângela.
1: Oi, Batista, bom dia, tudo bem? Batista, seria possível você tocar a música do Retrato de Fotografia do Mato Grosso Matias para Todas as Mães?
0: Isso é lógico. Tá aí para vocês curtir, todas as mamães, o nosso abraço e Mato Grosso e Matias.

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0: Agora são 10 horas mais 25 minutos, 10h25. Eu recebi aqui da Márcia, né, do pessoal da Moradinha, a mensagem a todas as mães guerreiras que enfrentam desafios diários com coragem e amor. Vocês são verdadeiras heroínas, merecedora de todo reconhecimento, amor e gratidão. Muito obrigado a vocês aí pela participação conosco, né, Márcia, o Vado, todo o pessoal da Moradinha, aquele abraço. Muito obrigado a vocês pelo carinho conosco. Também deixa eu ver aqui o parceiro Davi. Ô Davi, bom dia. Tem gente com sorte hoje, será, Davi? Eu acredito que sim, né? É bem provável que tenha. O quem jogou no quinto deu o peru 20, no quarto deu 7 carneiro, no terceiro deu 2 águia e no segundo, olha só, o gatão tá esperto hoje, meu Deus. No segundo deu 14 gato, no primeiro deu 14 gato de novo. Então tá aí, um abraço para vocês, muito obrigado pelo carinho, pela participação conosco aqui no nosso Alô Saudades. Agora são 10 horas 26 minutos.
1: Bom dia, meu amigo. É o Carlos aqui do Portal da Cachoeira.
0: Ô, Carlão.
1: Gostaria de ver uma música aí do Carlos Alexandre e Mamãe. Essa vai especial para minha esposa Josiane e todas as mamães que estão ouvindo o programa. E um feliz aniversário aí, companheiro. É o Carlos do Portal da Cachoeira.
0: Obrigado, Carlos. Aquele abraço para você. Obrigado aí também pela audiência e pela lembrança, tá bom? Vamos curtir.

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0: São 10 horas mais 25 minutos. Vamos deixar o telefone aberto para quem está aniversariando hoje, ou fez aniversário ontem, ou vai fazer aniversário amanhã. Então, telefone no gancho, 37612505. Se está aniversariando, disque para cá. Seja rápido, porque tem gente na frente, hein? Não pode demorar muito. Está demorando ligar. E, meu Deus do céu, vai perder o frango assado lá da Center Pão. Você que está aniversariando hoje, ou fez aniversário ontem, ou vai fazer aniversário amanhã, você ligando para cá, você vai ganhar um frango lá da Center Pão. Frango assado, o primeiro que ligar, viu, gente? Agora são 10 horas mais 31 minutinho, 10h31. Hoje é Dia das Mães. Você é e sempre será a melhor, ou seja, a minha melhor parte. Nunca vou te esquecer. Feliz, feliz Dia das Mães. Agora são 10h32. Alô?
1: Alô?
0: Bom dia.
1: Bom dia.
0: Quem está falando?
1: É a Zélia.
0: Zélia?
1: É.
0: Ô Zélia, tudo bem? Tá ficando mais sábia hoje?
1: Ah, foi ontem, meu neto.
0: Oh, ontem?
1: É.
0: Que maravilha, parabéns para você. Para você?
1: É, para ele, né?
0: Para quem? Quem que é?
1: É, Ítalo Matheus.
0: Ítalo Matheus, é. Ah, certinho, está aí com você?
1: Tá.
0: Quer, põe ele para falar comigo aí.
1: Não, ele não está aqui não, ele está no quarto.
0: Ah, tá bom. Então, você vai passar aqui, traga um documento dele, viu? Vem pegar o frango para ir lá na Center Pão retirar. Passa aqui, pega o cupom, tá bom?
1: Tá bom.
0: Tá joia? Dê um abraço nele, os votos de felicidades. Que
1: obrigada.
0: A data de ontem repita na vida dele por muitos obrigada. E muitos anos, tá bom? E você é mamãe? Não.
1: Avó.
0: Você é vovó? Mamãe duas vezes.
1: É.
0: Parabéns pelo Dia das Mães, tá bom?
1: Obrigada.
0: Tá joia. Agora são 10 horas mais 33 minutos.
2: Bom dia, compadre Batista.
0: Bom dia.
2: Um abraço na Marta Guidolin, pro Dia das Mães, para todas as minhas amigas que são mães, tá?
0: Certo, Darli.
2: Hoje vocês estão, ó, de parabéns, Casmurro.
0: Tá bom?
2: Parabéns, compadre Batista. Muitos anos de vida que você continua essa pessoa com muita garra.
0: Obrigado, tá? Darli.
2: Darli.
0: Tá aí, minha companheira de bingo, hein? Tem uma sorte danada, viu? Ela leva a prancheta, mas também profissionalizou. Leva a prancheta, óculos, caneta, tudo certinho, né? E é difícil. Atualmente ela não tá dando muita sorte lá na Santa Rita, né? Mas também você vai pro bingo, Darli, e não pede pra Santa Rita te ajudar, Darli? Ah, é por isso que você não tá ganhando lá na Santa Rita, viu? Um abraço pra você. E esta é pra você, Darli. São 10 horas e 35 minutos.

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4: Isso aí, meus amigos. Esse ritmo já deu tanto que falar. Vocês nem imaginam no passado, há uns 50 anos atrás. O salão naquele tempo era baile de salão, com orquestras, né? E quando caía um chorinho assim, todo mundo ficava com vontade de sair no salão. Mas tinha que rebolar. É, porque tenta aí na sua casa agora, tenta acompanhar o ritmo sem rebolar. Vamos, dê um som aí. Fez um teste? Se fez um teste, você, né, vai voltar lá no passado, né? Então, naquele tempo, pessoal, qualquer coisa, o homem era, tinha que chegar, né, de bota, guaiaca na cintura, 38 de lado, né, os réis no bolsinho da calça, o relojão de bolso, né, chapéu na cabeça. Meu Deus do céu. E a palavra... Né? O documento era um fio de bigode. Ninguém assinava duplicata, ninguém fazia pix, ninguém fazia nada disso, não. Dava a palavra e estava pronto. Era o bigode que valia, né? Mas hoje os tempos passaram, modificaram. O pessoal está rebolando aí, né? Tá indo, rapaz. Vai nas baladas para você ver que a coisa tá complicada, meu filho. São 10 horas mais 42 minutos e a gente vai matando saudades. Primeiro, Maria Bethânia, Negue. Depois, Contigo Aprendi, Calbi Peixoto e Ângela Maria.
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0: faltando 14 minutos para as 11 horas da manhã, nós estamos apresentando o nosso Alô Saudades, viu? Eu quero aqui agradecer a participação dos amigos de toda a nossa região. Um abraço ao pessoal da Franca, Restinga, São José de Bela Vista, Nuporanga, Salles de Oliveira, Orlândia, Jardinópolis, Brodowski, Altinópolis, Santo Antônio da Alegria, São Sebastião do Paraíso, Pratápolis, Minas Gerais, Itamuji, Minas Gerais. Um abração ao pessoal de Alfenas, pessoal de Mococa, pessoal de Porto Ferreira, pessoal do, deixa me ver aqui, tem mais gente, Rio Claro, né? Um abraço ao pessoal de Araraquara. Alô, Araraquara. Tem uma música que fala desde partir de Araraquara, né? É muito antiga, você não tinha nascido, viu, rapa? É. Pessoal lá de Rio Preto, um abraço, gente. Muito obrigado a toda a região pela audiência aqui da sua difusora. Luísa do Caiapós, bom dia. Um abraço para você, né? Pediu música e a gente vai atender no capricho todo especial. Tem gente aí na linha? 13 minutos para as 11 horas.
1: Bom dia, Batista.
0: Bom dia.
1: É o Gatão aqui do São Francisco.
0: Ô, Gatão.
1: Queria que você colocasse aí para mim, para me ouvir, eu e minha esposa, em especial, e minhas filhas, e para todas as mamães.
0: Que bom,
1: que tá
0: que
1: ouvindo.
0: Ótimo.
1: Mamãe, Aguinaldo Timóteo.
0: Aguinaldo Timóteo. Ei, que saudade do Aguinaldo Timóteo, né? Grande intérprete da música popular brasileira. Vamos curtir, sim, para a Luísa do Caiapós e para o Gatão.

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Agora são 10 horas mais 53 minutos. Mandaram para mim uma linda poesia, né? Para hoje, principalmente no dia de hoje. Eu te desejo vida, longa vida. Te desejo a sorte de tudo que é bom. De toda alegria, ter a companhia colorindo a estrada em seu mais belo tor. Eu te desejo a chuva na varanda, molhando a roseira para desabrochar, e dias de sol para fazer os teus planos nas coisas mais simples que se imagina, e dias de sol para fazer os teus planos nas coisas mais simples que se imagina. Eu te desejo a paz de uma andorinha no voo perfeito, contemplando o mar, e que a fé movedora de qualquer montanha te renove sempre, sempre te faça sonhar. Mas veja bem, se vierem horas de melancolia, que a lua tão meiga venha te afagar, e que a mais doce estrada seja tua guia, como mãe singela a te orientar, e que a mais doce estrela seja tua guia, como mãe singela a te orientar. Eu te desejo mais que mil amigos, a poesia que todo poeta superou. Coração de menino, cheio de esperança, voz de pai, amigo e olhar de avó. Lindo, né? 4 minutos para as 11 horas. Eu quero aqui agradecer os amigos que estão participando conosco, de qualquer parte aí do Brasil ou do mundo, se quiser, não tem problema nenhum, pode, porque nós estamos nesse exato momento para todo o planeta, né? Nos quatro ventos. É, o poeta gaúcho que fala dos quatro ventos, né? Mas nós também falamos e vamos matando saudades. Cascatinha e Inhana vão cantar Matando Saudade Índia. E depois é Moacir Franco. Ainda ontem chorei de saudade.

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Nosso Patacão está marcando 11 horas mais 7 minutos. 11 e 7, meus amigos. Deixa eu agradecer aqui, quero agradecer a Maria José. Muito obrigado, Maria José, pela participação aqui conosco. Fátima Cristalino, lá do Romaioli. João Motoc e a Cláudia, bom dia. João, aquele abraço para vocês. Roseli, muito obrigado pela audiência.

0: E pela participação também, a Isa do Rosário, lá na Franca do Imperador. Ô Isa, aquele abraço para você, viu? Ela tá mandando aqui bom dia, feliz Dia das Mães, que é todos os, porque todos os dias. Mãe, onde está? Cadê? Almoço? Tá pronto? Ah, meu Deus. É isso aí, viu, Isa? Um abraço para você, querida. Muito obrigado aí pela participação, pela audiência nossa aqui. Mais uma vez, quero agradecer aqui, deixa eu ver quem está mandando abraço para nós. Não coloco o nome. O compadre, tá, é o Márcio Henrique. Ô, Márcio, aquele abraço, rapaz. Cadê você? Tá desaparecido, tá? Muito obrigado aí pela audiência também. E nós vamos matando saudades. São 10 horas mais 8 minutos. Quem canta? Martinho da Vila, Mulheres. Depois, Bete Carvalho, Vou Festejar.
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0: agora são 11 horas mais 15 minutos. Como que o tempo passa rápido, né, gente? Faz mais de 3 horas que nós estamos aqui no pé do 8, rapaziada. Agora são 11h15.
1: Bom dia, Batista.
0: Bom dia.
1: Parabéns pelo seu aniversário ontem. Tudo de bom, muita saúde, muita paz, muito amor. Que Deus lhe abençoe sempre. Batista, eu quero desejar um feliz Dia das Mães para todas as mamães.
0: Que bom.
1: Tudo ótimo. De bom para você, Batista.
0: Obrigado. Obrigado. Rita. Obrigado, de coração, obrigado.
1: Tenha um ótimo domingo.
0: Um abraço para você e para a família toda, viu? Talvez tenha gente passando aqui. Quer conversar conosco? Quem? É o Marcinho?
2: Bom dia, Batista. Bom dia a todos. Aqui é o Márcio, presidente da Castelo. Estou passando para mandar um abraço carinhoso para todas as mães de Batatais. Que o dia de vocês seja de grande alegria, de grande felicidade ao lado dos seus filhos. Um beijo, que Deus abençoe a todos.
0: Certinho, Márcio. Um abraço também para você, velho. Nós estamos sentindo saudade. Você sumiu, uai. Parece que foi ontem o carnaval.
3: É o

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0: Agora são 11 horas mais 25 minutos. Nós estamos apresentando o nosso Alô Saudades, naquele capricho todo especial. Quero aqui agradecer a presença do neto João Marcelo. Tudo jóia, João? Tá jóia? Um abração, tudo bem? Então, o Marcelo Toledo está aqui, né? A Melissa Toledo não chegou ainda, né? Mas tá bom, Marcelo, obrigado pela presença. Obrigado, João Marcelo. Tá bonito a camisa 10, hein? Meu Deus do céu. É? Liga o microfone dele, pode ligar, pode falar aí. Abaixa um pouquinho para ele.
1: Eu sei, vou.
0: Você sabe. É, obrigado.
1: Eu jamais te encontrei.
0: Você procurou e não me achou? Então tá bom, João. Aquele abração para você, viu? Muito obrigado pelo carinho, tá? Agora 11 horas mais 26 minutos.

Mais 27 minutos. 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E vamos, matando saudades. Quem vai cantar agora Matando Saudades é Gonzaguinha, Sangrando, e depois Cartola, As Rosas Não Falam.

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Agora são 11:36. Deixa eu agradecer aqui a rapaziada que estão chegando, né? Olha, deixa eu ver, Lucimara de Paula, um abraço, muito obrigado aí pela participação. Um abraço para o Rogério Lança. Alô, Rogerão, aquele abraço para você, viu? Ontem foi o primeiro a chegar aqui na casa aqui para me cumprimentar e eu agradeço de coração, né? Ele mandou aqui: você está trabalhando demais. Hoje, hein? Depois, aqui, tadinho, tá? Um abraço para você. Obrigado, viu, Rogério? Tudo de bom para você, companheiraço, viu? Grande amigo, né? Deixa, parceiros, o parceiro também mandou aqui pra gente agora o resultado, né, do jogo das 11 horas. Ah, meu Deus do céu. Deus, no quinto, Touro, né, com 21. No quarto, Porco, com 18. No terceiro, Peru, 20. No segundo, Camelo, 8. E o primeiro de hoje é o Peru. Peru com 20. Portanto, está aí, gente. Um abraço para vocês. Muito obrigado. Quem tem sorte, tem. Quem não arrisca, nunca. O velho ditado, não petisca, né? Então, um abração para todos que estão aí no pé do rádio. Vamos matando saudades. Quem canta agora é Dolores Duran, Conceição. Depois, Clara Nune, o mar serenou.

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estão faltando 12 minutos para as 12 horas. A gente está quase no finalzinho do programa, mas vamos atendendo o pedido aqui ainda, dá tempo, de Javan, faltando um pedaço, né? E o Paulinho da Viola, foi um rio que passou na minha vida.

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Faltando 4 minutos para as 12 horas. Vamos embora, encerrando mais um Alô Saudades. Rafa, aquele abraço para você, abraço para toda a nossa região. Muito obrigado a vocês pela colaboração. E Tom Jobim e Elis Regina encerra hoje com Mágoas de Março. Aquele abraço, meus amigos. Tchau, pessoal.

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1: 2:03. Boa tarde.

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0: 2:31.
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0: Boa tarde, ligados na Difusora 1351.
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0: 4 e 6.
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1: 4h43.
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0: 5:35. 5:35.
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2: Aos ouvintes da Rádio Difusora Batatais, internautas e todos os presentes no Santuário do Senhor Bom Jesus da Cana Verde, boa noite.
3: Boa noite.
2: Sejam todos bem-vindos. Iniciaremos neste momento a celebração da Santa Missa. Pedimos que desliguem o celular e mantenham o silêncio. Intenções do Papa para o mês de maio. É pela alimentação de qualidade para todos. Rezemos para que todos, dos grandes produtores aos pequenos consumidores, se comprometam a evitar o desperdício de alimento e para que todos tenham acesso a uma alimentação de qualidade. Pela celebração desta Eucaristia, nós temos como intenções: agradeceremos ao Bom Pai pelas graças recebidas por intercessão de Maria Santíssima, chamada com os títulos Imaculado Coração de Maria, Aparecida de Fátima, da Cabeça, da Defesa e das Dores, e dos santos São Valentim, Santa Efigênia, Santa Luzia, São Miguel, Santa Escolástica, São José, Santos Anjos de Deus e São Brás. Pedimos também por todos os dizimitas. Pedimos também por Helena Maria de Souza Santos e pelo casamento de Ricardo de Souza Prado Filho e Maria Fernanda Mendonça. Com confiança,

rezaremos pedindo pela saúde de Dona Lourdes. E fazemos memória dos nossos irmãos e irmãs falecidos. Altino Mazarão, José Mauro Mazarão, João Carlos Mazarão, Aparecido Donizete Mazarão, Francisco Moraes, Maria Moraes de Brito, Ana Maria de Jesus Mazarão,

José Júlio Valentini Braga, Salim Jorge Mansur, pelos falecidos das famílias Boareto Mansur, Valentini Braga e Cinquini Rigoto, e Barbieri e Pupim. Maria Ilza Palma de Barros Prado, Mário Augusto Zamproni, Ana D'Amico do Nascimento, Benedito do Nascimento, Santo João Sartório, Elvira Garavini Sartório, Carmen Regina Sartório, Mário Sartório, Pedro Sartório, Eduardo Sartório, Pedro Ricardo Sartório, Diego Sartório, Otávio Rodrigues, Rinaldo Pessente, Aparecida Espina Possetti, José Sérgio Pessetti, Vera Lúcia Fará Possetti, Batista Pessetti, Maria Pessetti, Conceição Vieira Machado Dutra, Maria Abadia Barbosa, Claudinei de Jesus Dutra, Maria Gomes dos Santos, Adalina de Almeida Souza, Odete de Souza Costa, José Calegaro, Durvalina Munari Calegaro, Ida Penholato, Rosário Antônio Caminiti, pelos falecidos da família Pegrucci, Marques e Pereira, Isolina de Oliveira, Isolina Pereira, Maria das Dores Tavares, Maria Aparecida Laurinda, Lázaro Tavares, Abadia de Oliveira, Genoveva da Silva, Cesarina da Silva, João Barbieri, Maria Isabel Junqueira Barbieri, Maria de Lourdes Junqueira Galo, José Joaquim Arruda, Natividade Nobre Arruda, Luiz Adalberto Arruda, Marco Antônio Arruda, Maria José Arango Arruda, pelos falecidos da família Nobre, Geraldo Boareto, Isaura Genoveva Leone Boareto, Prentice Gaspar Gomes, Alice Ticotoste Gaspar Gomes, Celso Antônio Gaspar Gomes, Fabiana Teles, Sebastiana Moraes Montagneri, José Alcino Montagneri, Jesse Gullio Gellini, Ida Galante, Antônia Delgado Zito Gullo, Maria Aparecida Marques da Silva, Maria Assis Figueiredo Santos, Maria Iraê Alves de Andrade, Maria Lúcia Prado Garcia Silveira, pelas almas do purgatório, Magna da Costa Pereira, Cândida Maria Rocha, Ovanda Cavini. Sexto domingo da Páscoa, todos em pé com o canto de abertura. Música.

0: Anunciai com gritos de alegria, proclamai até os confins da terra, o Senhor libertou o seu povo, aleluia. Em nome do Pai, do Filho e do Espírito Santo.
1: Amém.
0: O Senhor que encaminha os nossos corações para o amor de Deus e a constância de Cristo, esteja convosco.
1: Bendito seja Deus que nos reuniu no amor de Cristo.
0: Examinemos a consciência, peçamos humildemente perdão a Deus pelos pecados que cometemos, cantando.

0: Deus Todo-Poderoso, tenha compaixão de nós, perdoe os nossos pecados e nos conduza à vida eterna.
1: Amém.
0: Cantemos o hino de louvor.

em honra do Senhor ressuscitado, para que sempre manifestemos com nossas obras o mistério que celebramos. Por nosso Senhor Jesus Cristo, vosso

0: Leitura dos Atos dos Apóstolos. Naqueles dias, Filipe desceu a uma cidade da Samaria e anunciou-lhes o Cristo. As multidões seguiam com atenção as coisas que Filipe dizia. E todos, unânimes, o escutavam, pois viam os milagres que ele fazia. De muitos possessos saíam os espíritos maus, dando grandes gritos. Numerosos paralíticos e aleijados também foram curados. Era grande alegria naquela cidade. Os apóstolos que estavam em Jerusalém souberam que a Samaria acolhera a palavra de Deus e enviaram lá Pedro e João. Chegando ali, oraram pelos habitantes da Samaria para que recebessem o Espírito Santo, porque o Espírito ainda não viera sobre nenhum deles, apenas tinham recebido o batismo em nome do Senhor Jesus. Pedro e João impuseram-lhe as mãos e eles receberam o Espírito Santo. Palavra do Senhor.
1: Graças a Deus.

0: Leitura da primeira carta de São Pedro. Caríssimos, santificai em vossos corações o Senhor Jesus Cristo e estais sempre prontos a dar razão da vossa esperança a todo aquele que vô-lo pedir. Fazei-o, porém, com mansidão e respeito e com boa consciência. Então, se em alguma coisa fordes difamados, ficarão com vergonha aqueles que ultrajam o vosso bom procedimento em Cristo. Pois será melhor sofrer praticando o bem, se esta for a vontade de Deus, do que praticando o mal. Com efeito, também Cristo morreu, uma vez por todas, por causa dos pecados, o justo pelos injustos, a fim de nos conduzir a Deus. Sofreu a morte na sua existência humana, mas recebeu nova vida pelo Espírito. Palavra do Senhor.
1: Graças a Deus. Em pé, cantando, aclamemos o Santo Evangelho.

0: Senhor esteja convosco.
1: Ele está no meio de nós.
0: Proclamação do Evangelho de Jesus Cristo segundo São João.
1: Glória a vós, Senhor.
0: Naquele tempo, disse Jesus a seus discípulos: se me amais, guardareis os meus mandamentos. E eu rogarei ao Pai, e ele vos dará um outro defensor, para que permaneça sempre convosco. O Espírito da verdade, que o mundo não é capaz de receber, porque não o vê nem o conhece. Vós o conheceis, porque ele permanece junto de vós e estará dentro de vós. Não vos deixarei órfãos, eu virei a vós. Por pouco tempo ainda, e o mundo não mais me verá. Mas vós me vereis, porque eu vivo e vós vivereis. Naquele dia, sabereis que eu estou no meu Pai, e vós em mim, e eu em vós. Quem acolheu os meus mandamentos e os observa, esse me ama. Ora, quem me ama será amado por meu Pai, e eu o amarei e me manifestarei a ele. Palavra da salvação.
1: Glória a vós, Senhor.
0: Estamos nos aproximando do final do tempo pascal. O evangelho de hoje é continuidade do evangelho de domingo. É o discurso que Jesus proferiu na última ceia. É o discurso de despedida que anuncia as próximas festas. Pentecostes, eu vos mandarei um outro defensor que estará dentro de vós. A ascensão, pouco tempo mais e não me vereis. E já acende as luzes para a solenidade da Santíssima Trindade. Jesus, com o discurso de hoje, já nos revela a terceira pessoa da Trindade. Jesus é a revelação plena, total de Deus. Ninguém viu Deus, mas vendo Jesus, vê o Pai, vê Deus. Jesus é a segunda pessoa da Trindade. Foi enviado por Deus para revelá-lo. E agora Jesus nos enviará o Espírito Santo, terceira pessoa da Trindade, que nos revelará constantemente o Pai e o Filho. Jesus Cristo nos enviará o Espírito para conhecermos as verdades do Pai e do Filho. E quem nos transmite ou nos possibilita ter acesso às verdades do Espírito é a Igreja. Segunda razão da festa de Pentecostes, o nascimento da Igreja. Somente na Igreja Católica tem sacramentos. Em nenhuma outra igreja há sacramentos. Somente na Igreja Apostólica conseguimos, pelos sacramentos, que é ação, atuação, presença de Deus, ação visível de Deus invisível, conhecermos as verdades do Pai. Hoje, especificamente, a primeira leitura fala do sacramento da Crisma. Tiramos a carteira de trabalho, pelos dons, pelos talentos que o Espírito Santo nos comunica com os irmãos, construímos o reino de Deus. E a segunda leitura, da carta de São Pedro, ele diz assim: a fé não é adquirida porque queremos, mas a fé é dom, é graça, é presente que Deus nos dá pela ação do Espírito Santo. É o Espírito Santo quem nos comunica a graça da fé. Quando alguém diz, não tenho mais fé, é porque nunca teve, não recebeu essa graça, não recebeu esse dom. Quem diz assim, eu me converti, estou agora tendo fé, não se converteu, apenas começou a ter consciência da fé que já estava ali.

0: e que não era vivida. Por isso, podemos também afirmar sem medo que não existe ateus, não existe céticos. Nós, homens, não temos capacidade intelectual para negar a existência de Deus. Nós somos criaturas, não temos inteligência o suficiente para negar a existência de Deus, nem para provar a existência de Deus. Nós vamos ver daqui uns dias, principalmente na festa da Trindade, que Deus não se prova, Deus se ama, Deus se adora. A nossa inteligência é parca demais para tentarmos explicar Deus ou negar Deus. O que tem é oportunismo. Principalmente na juventude, gostam de dizer: eu não acredito em Deus, eu sou ateu, eu sou cético. É irresponsável, é oportunista, para não assumir a responsabilidade do crer, para não assumir a responsabilidade da vida comunitária, para não assumir um credo. E também no mundo jovem, gostam muito de dizer assim, de atacar a igreja, coisa que não ataca nada, porque a igreja independe da nossa opinião, porque ela é ação do Espírito Santo, não é criação nossa. Eles dizem: a igreja cometeu o homicídio na Inquisição, só que se esquecem dos inúmeros santos que a igreja produziu. Da intelectualidade, a igreja é responsável pela civilização do Oriente. Se não fosse a igreja, não teríamos universidades tão cedo. Nunca pararam para perceber que somente na igreja tem corpos incorruptos. Nunca se ouviu que em igreja evangélica ou qualquer outra denominação acharam corpos incorruptos. Somente na igreja católica. Não citam, porque não é conveniente. Então, quando não se quer assumir a responsabilidade de crer, inventa-se desculpas, principalmente a de dizer que é ateu. E aqui eu cito Nietzsche, dos nossos tempos, afirmou a não existência de Deus e morreu afirmando a existência de Deus. Firba, a mesma coisa, diz que matou Deus, Deus morreu, mas morreu afirmando a fé. Cito Napoleão Bonaparte, disseram para ele, o grande Napoleão, no auge da Revolução Francesa, disseram para ele: por que que você não cria uma religião? Ele disse: porque para se criar uma religião tem que morrer e ressuscitar. O primeiro eu não quero e o segundo eu não posso. Olha, e tem um monte de gente que não morreu e não ressuscitou e está criando religião, porque acha que conhece a verdade. Nessa semana que terminou, nós ouvimos nas leituras os primeiros passos da primeira comunidade cristã, e o diálogo entre Paulo, Barnabé, Pedro, Tomé. E São Pedro disse assim: quem não prega o evangelho como deve ser pregado, causa divisão e confusão. Se a igreja está dividida, e se há divisão de fé, é porque o evangelho não é pregado como deve ser pregado, muito menos vivido como deve ser vivido. Ele é anunciado conforme aquilo que convém, conforme aquilo que criamos nas nossas teorias infundadas. Por isso, tanto na segunda leitura quanto no evangelho, diz Jesus e São Pedro: nós temos que amar aquilo que nós cremos e anunciar o Evangelho com amor, com a ação do Espírito Santo, e não com o nosso achismo, não com as nossas interpretações tendenciosas, oportunistas. Santo Anselmo também disse isso, já mais tarde. Ele falou assim: ninguém crê naquilo que não ama, e ninguém ama o que não crê. Portanto, para amar Jesus Cristo é preciso crer primeiro. E só consegue crer se amar de verdade. Portanto, não anunciamos aquilo que nos convém, mas anunciamos o que amamos. Nesta preparação para a festa de Pentecostes, façamos uma avaliação da nossa fé. Se o que pregamos, se o que vivemos é de fato o que o Espírito Santo nos convém. Será que amamos o suficiente para defender a fé que professamos? Permitamos que o Espírito Santo haja em nós, para o poder do Espírito Santo.
1: Nasceu da Virgem Maria, padeceu sob Pôncio Pilatos, foi crucificado, morto e sepultado, desceu à mansão dos mortos, ressuscitou ao terceiro dia, subiu aos céus, está sentado à direita de Deus Pai Todo-Poderoso, onde há de vir a julgar os vivos e os mortos. Creio no Espírito Santo, na Santa Igreja Católica, na comunhão dos santos, na remissão dos pecados, na ressurreição da carne, na vida eterna. Amém. Confiantes, apresentemos a Deus os pedidos da nossa comunidade.
2: A cada prece peçamos: ó Senhor, fazei frutificar em nós o sacramento pascal.
3: Ó Senhor, fazei frutificar em nós o sacramento pascal.
2: Pela Igreja, para que a exemplo dos apóstolos continue desenvolvendo trabalhos pastorais e sociais que promovam a propagação dos valores evangélicos e a expansão do reino de Deus, rezemos.
3: Ó Senhor, fazei frutificar em nós o sacramento pascal.
2: Por todos que participam do processo catequético em nossas comunidades, para que estejam sempre abertos às manifestações do Espírito Santo, que promove a unidade e a comunhão, rezemos.
3: Ó Senhor, fazei frutificar em nós o sacramento pascal.
2: Pelos batizados, membros do povo de Deus, para que, fortalecidos pelos dons do Espírito Santo, empenham-se no testemunho autêntico junto à família, nas relações interpessoais, no ambiente de trabalho e na sociedade, rezemos.
3: Ó Senhor, fazei frutificar em nós o sacramento pascal.
2: Pelos idosos, para que, sustentados pelas famílias e pelas comunidades cristãs, colaborem com a sua sabedoria e experiência na transmissão da fé e na educação das novas gerações, rezemos.
3: Ó Senhor, fazei frutificar em nós o sacramento pascal.
2: pelos doentes

0: em fase terminal, para que eles e suas famílias recebam sempre os cuidados e acompanhamentos necessários, tanto no ponto de vista médico como humano. Rezemos.
1: Ó Senhor, fazei frutificar em nós o sacramento pascal. Deus de poder e bondade, acolhei os pedidos que hoje esta comunidade lhe dirige, bem como aqueles que ficaram no silêncio do nosso coração. Por Jesus Cristo, vosso Filho, nosso irmão, que com o Espírito Santo vive e reina por todos os séculos dos séculos.
0: Amém.

0: Orai, irmãos e irmãs, para que este meu e vosso sacrifício seja aceito por Deus Pai, o Todo-Poderoso.
1: Receba o Senhor por tuas mãos este sacrifício, para a glória do seu nome, para o nosso bem e de toda a sua santa igreja.
0: Subam até vós, Senhor, nossas preces, com as oferendas para o sacrifício, a fim de que, purificados por vossa graça, sejamos dignos dos sacramentos do vosso grande amor. Por Cristo nosso Senhor.
1: Amém.

0: Na verdade, vós sois santo, ó Deus do universo, e tudo o que criastes proclama o vosso louvor, porque por Jesus Cristo, vosso Filho e Senhor nosso, e pela força do Espírito Santo, dais vida e santidade a todas as coisas. E não cessais de reunir para vós um povo que vos ofereça em toda parte, do nascer ao pôr do sol, um sacrifício perfeito. Por isso, ó Pai, nós vos suplicamos, santificai pelo Espírito Santo as oferendas que vos apresentamos para serem consagradas, a fim de que se tornem o corpo e o sangue de vosso Filho, nosso Senhor Jesus Cristo, que nos mandou celebrar este mistério.
1: Enviai o vosso Espírito Santo.
0: Na noite em que ia ser entregue, Jesus tomou o pão, pronunciou a bênção de ação de graças, partiu e o deu a seus discípulos, dizendo: tomai todos e comei. Isto é o meu corpo, que será entregue por vós.

Do mesmo modo, no fim da ceia, ele tomou o cálice em suas mãos, pronunciou a bênção de ação de graças e o deu a seus discípulos, dizendo: tomai todos e bebei. Este é o cálice do meu sangue, o sangue da nova e eterna aliança, que será derramado por vós e por todos para a remissão dos pecados. Fazei isto em memória de mim.

0: Mistério da fé.
1: Anunciamos, Senhor, a vossa morte e proclamamos a vossa ressurreição. Vinde, Senhor Jesus.
0: Celebrando agora, ó Pai, o memorial da paixão redentora do vosso Filho, da sua gloriosa ressurreição e a ascensão ao céu. E enquanto esperamos sua nova vinda, nós vos oferecemos em ação de graças este sacrifício vivo e santo.
1: Aceitai, ó Senhor, a nossa oferta.
2: Aceitai, ó Senhor, a nossa oferta.
0: Olhai com bondade a oblação da vossa Igreja e reconhecei nela o sacrifício que nos reconciliou convosco. Concedei que, alimentando-nos com o corpo e o sangue do vosso Filho, repletos do Espírito Santo, nos tornemos em Cristo um só corpo e um só Espírito.
1: O Espírito nos una num só corpo.
2: O Espírito nos una num só corpo.
0: Que o mesmo Espírito faça de nós uma eterna oferenda, para alcançarmos a herança com os vossos eleitos, a Santíssima Virgem Maria, Mãe de Deus, São José, seu Esposo, os vossos santos apóstolos e gloriosos mártires, e todos os santos que não cessam de interceder por nós na vossa presença.
1: Fazei de nós uma perfeita oferenda.
2: Fazei de nós uma perfeita oferenda.
0: Nós vos suplicamos, Senhor, que este sacrifício da nossa reconciliação estenda a paz e a salvação ao mundo inteiro. Confirmai na fé e na caridade a vossa Igreja que caminha neste mundo, com o vosso servo Papa Leão e o nosso Bispo Moacir, com os bispos do mundo inteiro, os presbíteros e diáconos, os outros ministros e o povo por vós redimido. Atendei propício às preces desta família, que reunistes em vossa presença. Reconduzi a vós, Pai de misericórdia, todos os vossos filhos e filhas dispersos pelo mundo inteiro.
1: Lembrai-vos, ó Pai, da vossa Igreja.
2: Lembrai-vos, ó Pai, da vossa Igreja.
0: Acolhei com bondade no vosso reino os nossos irmãos e irmãs que partiram desta vida e todos os que morreram na vossa amizade. Unidos a eles, esperamos também nós saciar-nos eternamente da vossa glória, por Cristo, Senhor nosso. Por Ele dais ao mundo todo o bem e toda a graça.

0: obedientes à palavra do Salvador e formados pelo seu divino ensinamento, digamos juntos: Pai nosso que estais no céu, santificado seja o vosso nome. Venha a nós o vosso reino. Seja feita a vossa vontade, assim na terra como no céu. O pão nosso de cada dia nos dai hoje. Perdoai as nossas ofensas, assim como nós perdoamos a quem nos tem ofendido. E não nos deixeis cair em tentação, mas livrai-nos do mal. Livrai-nos de todos os males, ó Pai, dai-nos hoje a vossa paz. Ajudados pela vossa misericórdia, sejamos sempre livres do pecado e protegidos de todos os perigos. Enquanto aguardamos a feliz esperança e a vinda do nosso Salvador, Jesus Cristo.
1: Vosso é o reino, o poder e a glória para sempre.
0: Senhor Jesus Cristo, dissestes aos vossos apóstolos: Eu vos deixo a paz, eu vos dou a minha paz. Não lheis os nossos pecados, mas a fé que anima a vossa igreja. Dai-lhe segundo o vosso desejo a paz e a unidade. Vós que sois Deus com o Pai e o Espírito Santo.
1: Amém.
0: A paz do Senhor esteja sempre convosco.
1: O amor de Cristo nos uniu.

0: Se me amais, guardareis os meus mandamentos, diz o Senhor. E eu rogarei ao Pai, e Ele vos dará um outro defensor, para que permaneça sempre conosco. Aleluia. Eis o Cordeiro de Deus, eis aquele que tira o pecado do mundo.
1: Senhor, eu não sou digno que entreis em minha morada, mas dizei uma palavra e serei salvo.

Vamos fazer essa oração após essa comunhão, após ter recebido esse corpo de Cristo. Quem souber, alma de Cristo, santificai-me. Corpo de Cristo, salvai-me. Sangue de Cristo, inebriai-me. Água do lado de Cristo, purificai-me. Paixão de Cristo, confortai-me. Ó bom Jesus, ouvi-me. Dentro de vossas chagas, escondei-me. Não permitais que eu me separe de vós. Do espírito maligno, defendei-me. Na hora da minha morte, chamai-me e mandai-me para vós, para que com vosso santo vos louve, por todos os séculos dos séculos. Amém.

0: e infundi em nossos corações a força deste alimento salutar. Por Cristo nosso Senhor.
1: Amém.
0: Terça, quinta e sexta, às 18 horas, aqui no santuário, rezaremos missa e procissão das rogações. A procissão das rogações é uma tradição muito antiga da Igreja, que nós, na semana que antecede a solenidade da Ascensão, rogamos ao Senhor que, indo para o céu, Ele nos dê as graças necessárias para vivermos como cristãos. Quarta-feira, dia 13, dia de Nossa Senhora de Fátima, não teremos missa aqui no santuário, mas haverá dois horários de missa lá na Igreja Matriz de Nossa Senhora de Fátima, no Altino Arantes, às 6 e às 19h30. No próximo domingo, haverá a tarde com Maria, iniciando às 14 horas, com formação, orações, louvores, e terminará no final da tarde com a coroação de Nossa Senhora e o café comunitário, o chá comunitário. Hoje pela manhã, na missa das 10, eu dei a bênção do chafariz, que a partir de agora chamamos de fonte de Nossa Senhora de Lourdes. Está na entrada da igreja, do lado de fora, do meu lado direito de vocês, o meu aqui, o de vocês, aí o esquerdo, para quem entra na igreja. Agradeço, ele é par daquele que já existe lá perto do tanque de peixes, na praça da frente. Estava no museu e eu agradeço a Luciana Squarize e a Alessandra Baltazar por ter permitido trazê-lo para ser colocado aqui perto da igreja. E assim resgatamos a história. Convido a todos a participarem ativamente da dinâmica da oração do terço neste mês de maio, para compor a cápsula do tempo no final do ano, no final do mês. Este quadro de Nossa Senhora que está aqui, estamos homenageando esse mês, o Imaculado Coração de Maria, será sorteado no final do mês. Estamos vendendo já os números a R$10. Os que puderem colaborar conosco, agradeço muito. Também já estamos nos preparando para a quermesse de Santo Antônio, que será nos dias 5 e 6, 12 e 13 de junho. Também pedimos a colaboração de todos. Peço gentilmente que assinem o livro que está próximo ao quadro da Nossa Senhora, para também arquivarmos esse momento importante da nossa história. O Xuxa fala assim: padre, mas esse negócio de cápsula do tempo é uma bobagem. Não é bobagem, Xuxa, sabe por quê? É uma das formas que nós temos de arquivar a história, de manter a história. Porque livro em biblioteca pega fogo, padre aloprado joga livro fora. Depois também, quando você morrer, a sua filha vai botar tudo no lixo, porque não vai querer coisa velha sua. E a cápsula guarda, marca o nosso tempo. A cápsula que vamos fazer no final de maio, ela será datada para ser aberta em 2100. Daqui 74 anos, imagina, vai ter só teus netos e bisnetos, olhe lá. Então é uma forma, aí eles vão abrir a cápsula, vai lá ver o nome do Xuxa, eles vão falar: olha, o vovô participou, né? Então é uma forma de marcarmos o tempo. E assim convido todos a participarem. Eu vou dar a bênção das mães, por hoje celebrarmos o Dia das Mães. As mães, por gentileza, coloque as mãos sobre o coração para receberem a bênção. A nossa proteção está no nome do Senhor,
1: que fez o céu e a terra.

0: terra.
1: Nós vos louvamos, Pai, e vos bendizemos, porque pelo cuidado das mães continuais a cercar de amor e carinho toda pessoa que vem ao mundo. E nós vos pedimos, abençoai as mães que estão aqui presentes, fazei que descubram o vosso amor no trato com os seus filhos. Sejam elas sempre carinhosas, pacientes nos momentos de aborrecimento, firmes quando é preciso corrigir, alegres mesmo nas dificuldades. Possam encontrar em vós, Senhor, a felicidade de servir, e assim dia após dia vos louvar e bendizer, por nosso Senhor Jesus Cristo, vosso Filho, na unidade do Espírito Santo.
0: Amém.
1: E agora a bênção final, própria deste tempo. O Senhor esteja convosco.
0: Ele está no meio de nós.
1: Deus, que pela ressurreição do seu Filho único, vos deu a graça da redenção e vos tornou seus filhos, vos conceda a alegria da sua bênção.
0: Amém.
1: Deus, que pela redenção de Cristo vos concedeu o dom da verdadeira liberdade, por sua misericórdia vos torne participantes da herança eterna.
0: Amém.
1: E vivendo agora retamente, possais no céu unir-vos a Deus, para o qual pela fé já ressuscitastes no batismo.
0: Amém.
1: E a bênção de Deus Todo-Poderoso, Pai, Filho e Espírito Santo, desça sobre vós e permaneça para sempre.
0: Amém.
1: Tenham todos uma feliz noite, uma boa semana. Ide em paz e que o Senhor vos acompanhe.
0: Graças a Deus.
1: Irmãos, saudai-vos em Cristo Jesus. Também me despeço dos ouvintes da Rádio Difusora, dos internautas que nos acompanharam nesta celebração eucarística. Tenham todos uma feliz semana. Nós nos reencontraremos no próximo final de semana, próximo domingo, para celebrarmos a solenidade da Ascensão do Senhor.
2: O Senhor ressuscitou.
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0: 21 horas.
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0: 21 horas e 1 minuto. Boa!